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5: Boa noite. São 2 horas.
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0: Boa noite. São 3 horas. 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
5: Boa noite. São 4 horas.
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7: Boa noite. São 5 horas. 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

0: 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Bom dia, são 6 horas.
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7: Bom dia, são 7 horas.
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0: Bom dia, são 8 horas.
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3: Bom dia, são 9 horas. 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
11: Bom dia, são 9 horas. Passamos já de seguida ao TLA Informação para as notícias locais e da região. A Guarda Nacional Republicana deteve ontem, dia 21 de maio, em Fátima, um homem de 55 anos e uma mulher de 41 anos, suspeitos de violência doméstica e disposição e abandono, na sequência da ocorrência com as duas crianças encontradas sozinhas na via pública em Alcácer do Sal. Após o alerta, os militares deslocaram-se ao local, garantindo proteção e segurança aos menores, que foram encaminhados para o posto territorial de Alcácer do Sal, onde receberam cuidados básicos, alimentação e um ambiente tranquilo. As diligências de investigação permitiram a localização e detenção dos suspeitos em Fátima, graças à ação coordenada entre as várias valências da GNR, com destaque para a investigação criminal. O caso está a ser investigado pelo Núcleo de Investigação e Apoio a Vítimas Específicas em Santiago do Cacém e os factos foram comunicados ao Tribunal Judicial de Grândola. O município de Cuba concluiu a instalação de uma cobertura no Parque Infantil da Escola Sede do Agrupamento de Escolas de Cuba. De acordo com a autarquia, a intervenção pretende melhorar as condições de conforto, segurança e bem-estar das crianças. A nova cobertura permite uma maior proteção face às condições climatéricas, tornando possível a utilização do espaço ao longo de todo o ano, tanto em períodos de maior calor como em dias de chuva. Segundo a Câmara, esta é uma primeira intervenção no Parque Infantil Escolar, estando prevista, em breve, uma nova melhoria ao nível do piso, dando continuidade à requalificação do espaço. Com este investimento, o município de Cuba afirma que reforça a aposta na melhoria dos espaços escolares e na criação de condições mais adequadas para as crianças do concelho. A Unidade Local de Saúde do Litoral Alentejano foi distinguida com uma menção honrosa internacional pelo trabalho desenvolvido no percurso assistencial integrado de pessoa com insuficiência cardíaca. A distinção foi atribuída na 2ª Cimeira de Integração de Cuidados de Saúde nos Países de Língua Portuguesa, realizado no Rio de Janeiro, na categoria de Transformação Digital e Continuidade de Cuidados. O projeto reconhecido centra-se na articulação entre diferentes níveis de cuidados de saúde, na continuidade do acompanhamento e na utilização de ferramentas digitais para reforço da monitorização da pessoa com doença crónica. Este reconhecimento, de acordo com a entidade, destaca o trabalho desenvolvido pelas equipas da integração de cuidados, com foco na coordenação entre cuidados hospitalares e cuidados de proximidade. A Unidade Local de Saúde do Litoral Alentejano diz que assim reafirma o seu compromisso com modelos de organização mais integrados e com a melhoria da resposta em saúde dirigida à população. A Universidade Popular de Ferreira do Alentejo recebe hoje, pelas 21 horas, mais uma sessão do projeto Conversas de Pé de Orelha, iniciativa dedicada à promoção do pensamento crítico, da cidadania ativa e do diálogo cultural. A sessão contará com a participação de António Sala, que irá abordar o tema Espaço para o Humanismo na Comunicação dos Nossos Dias. A conversa será centrada nos desafios éticos, sociais e humanos da comunicação contemporânea. Segundo a organização, a iniciativa pretende promover a reflexão sobre o papel do humanismo, da proximidade e da responsabilidade na comunicação, num contexto marcado pela rapidez da informação e pela transformação digital. A sessão realiza-se na Universidade Popular de Ferreira do Alentejo. A entrada é livre, limitada à lotação da sala. A incubadora de empresas Moagem de Saboia recebe hoje a iniciativa Começa e Cresce Saboia, dirigida a empreendedores e empresas da região. A ação é promovida pela Ange Algarve, em parceria com o município de Odmira. O programa inclui uma sessão dedicada a apoios, incentivos e fundos para o setor agrícola, dinamizada pela empresa Alpouvar. Está ainda previsto um momento de encontro rápido de empresa, que permitirá aos participantes contactar diretamente com consultores especializados em áreas como fundos e apoios, inteligência artificial aplicada aos negócios, formação profissional e apoio à contratação e recursos humanos. A Freguesia de Melides vai receber, de hoje até 24 de maio, a 10ª edição da Mostra Gastronómica do Arroz Carolino de Melides. O evento reúne 8 restaurantes aderentes que vão apresentar ementas temáticas dedicadas ao arroz carolino, um dos produtos mais característicos da região. Além da componente gastronómica, a iniciativa inclui música, demonstrações de cozinha ao vivo, atividades para crianças e vários momentos culturais dirigidos às famílias. A programação termina com o tradicional piquenique na Várzea de Melides, que encerra esta 10ª edição da mostra. A organização pertence à Junta de Freguesia de Melides, com o apoio do município de Grândola, associações locais, produtores de arroz, empresas, comércio e restauração da freguesia. A 5ª edição do Festival Futurama está a decorrer no Baixo Alentejo e tem iniciativas em Beja, Mértola e Alvito até dia 30 de maio. O evento reúne propostas nas áreas das artes visuais e performativas, música, teatro e literatura, distribuídas por 3 fins de semana com entrada gratuita e programação distinta em cada local. O festival apresenta ainda o resultado de residências artísticas e projetos desenvolvidos com escolas e instituições da região, envolvendo alunos e comunidades locais. O programa teve início no dia 15 de maio, em Beja. Hoje, as iniciativas continuam em Mértola com atividades a partir das 17h30, com destaque para apresentações resultantes do trabalho coletivo. O encerramento está marcado para 30 de maio, em Alvito, com debates, instalações e um concerto final. A Freguesia de Alvalade recebe hoje e amanhã mais uma edição do festival Alvalade Arise. O evento reúne 15 bandas e apresenta concertos dedicados a vários estilos de música. O programa inclui ainda espaços de restauração, bancas de arte, tatuagens, venda de discos e artigos publicitários, além de zona de campismo gratuito. O festival conta com o apoio da Câmara Municipal de Santiago do Cacém e da Junta de Freguesia de Alvalade. Aljustrel recebe mais uma edição da Feira do Desporto e Saúde, que vai decorrer de hoje até ao dia 24 de maio. A iniciativa é organizada pela Associação Desporto e Saúde de Aljustrel, com o apoio de várias entidades, entre elas o município de Aljustrel. O evento terá lugar na zona desportiva junto ao Estádio Municipal, à Piscina Coberta e ao Pavilhão Municipal de Desportos, Armindo Penec. O programa inclui modalidades desportivas, palestras, torneios, demonstrações, aulas e momentos musicais. Um dos destaques desta edição é o Trilho Mineiro, marcado para o dia 24 de maio. A prova pretende dar a conhecer o património e as paisagens do concelho através da prática desportiva. A competição será composta por uma corrida de trilho de 24 km, um pequeno trilho de 12 km e uma caminhada de 8 km. As inscrições já se encontram abertas e podem ser efetuadas através da plataforma A Correr. As notícias locais e regionais estão de volta à tele e à rádio pelas 12 horas, comigo, Maria Serafim. 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
6: Bom dia, são 10 horas. 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
0: Bom dia. São 11 horas. 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
8: Boa tarde, são 12 horas.
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11: Boa tarde, são 12 horas. Fique já a seguir com o segundo bloco informativo de hoje. O município de Cuba reforçou a necessidade de garantir condições adequadas para o recreio balnear na praia fluvial de Albergaria dos Fusos. O presidente da Câmara Municipal de Cuba, João Duarte, participou em Portel numa reunião com os municípios que tenham praias fluviais nas albufeiras do empreendimento de fins múltiplos de Alqueva. O encontro contou também com a presença do presidente da Empresa de Desenvolvimento e Infraestruturas do Alqueva, José Salema, e do presidente da Entidade Regional de Turismo do Alentejo. Durante a reunião, foi destacada a importância do empreendimento para o abastecimento de água e para a rega. O autarca de Cuba manifestou preocupação com a descida do nível de água registada no ano passado e com o impacto dessa situação na atividade turística e balnear em Albergaria dos Fusos. João Duarte referiu que a situação observada foi diferente do habitual para aquela altura do ano e permitiu uma análise das possíveis causas. Em resposta, o presidente da EDIA explicou que a redução do nível da albufeira durante o verão faz parte da gestão normal da infraestrutura para permitir a recepção de águas pluviais e prevenir cheias. José Salema acrescentou que o funcionamento das bombas nos álamos deverá evitar que a situação volte a repetir-se em condições normais. Os participantes reconheceram ainda a importância do turismo

0: turismo balnear e das atividades náuticas para a região. Ficou marcada uma nova reunião para depois da época balnear, com o objetivo de avaliar a situação e definir futuras medidas. A Câmara Municipal de Cuba afirma que continuará a acompanhar o processo e a defender as condições de segurança e qualidade da praia fluvial de Albergaria dos Fusos. A autarquia de Vidigueira assinou contratos interadministrativos com as juntas de freguesia de Pedrógão do Alentejo, Selmes, Vidigueira e Vila de Frades, no investimento total de 100 mil euros. Os acordos abrangem as áreas do património, cultura e tempos livres e prevêem uma transferência de 25 mil euros para cada freguesia, além de apoio logístico nos meios materiais e recursos humanos. Segundo a Câmara, o objetivo é reforçar a articulação entre os vários órgãos locais e melhorar os serviços prestados à população. O município destaca ainda que, pela primeira vez em vários anos, o valor será transferido numa única tranche, com um impacto positivo na tesouraria das juntas de freguesia. Em Pedrógão do Alentejo, o apoio destina-se à realização do Festival do Peixe do Rio, no valor de 15 mil euros, e à manutenção e reparação de equipamentos municipais, com 10 mil euros. Na freguesia de Selmes, os apoios vão para o Festival do Caracol, em Alcaria da Serra, também no valor de 15 mil euros, e para obras de recuperação e melhoramento da Casa Mortuária, com 10 mil euros. Em Vila de Frades, os contratos incluem apoio ao mercado de São Martinho, no valor de 15 mil euros, e trabalhos de manutenção parcial das vias públicas, com 10 mil euros. Já na Vidigueira, os apoios destinam-se ao Arraial dos Santos Populares, no valor de 15 mil euros, e à limpeza, manutenção e investimento no Parque de Merendas, com 10 mil euros. O município de Serpa está a participar no Encontro Nacional das Comissões de Proteção de Crianças e Jovens, que decorre em Anadia até hoje. A delegação de Serpa é composta pela vice-presidente da Câmara Municipal, Guadalupe Charras, pela presidente da CPCJ de Serpa, Mariana Ramos, e pela secretária da Comissão, Cristina Guerreiro. A edição deste ano é dedicada ao tema Impactos de Violência Doméstica na Vida e no Futuro das Crianças e reúne mais de 700 participantes, entre técnicos, dirigentes, especialistas e representantes institucionais ligados à proteção dos direitos das crianças e jovens. O programa inclui a apresentação do relatório anual de avaliação das atividades das 315 comissões de proteção de crianças e jovens do país, além de vários painéis temáticos com especialistas nacionais. Segundo o município de Serpa, esta participação reforça o compromisso da autarquia na promoção do bem-estar, inclusão e proteção das crianças e jovens, tanto na prevenção como no acompanhamento de situações de vulnerabilidade, em colaboração com entidades locais. A Câmara Municipal de Mértola realizou, no dia 20 de maio, uma reunião ordinária com a presença do presidente Mário Tomé, da vice-presidente Rosinda Pimenta e dos vereadores Luís Reis, Ana Catarina Carrasco e António Borges. Entre as principais deliberações aprovadas por unanimidade, destaca-se o protocolo de colaboração entre o município de Mértola e o Clube de Futebol Guadiana para a organização da 62ª edição de Torneio Serrão Martins. O apoio municipal inclui apoio logístico, cedência de instalações, disponibilização de equipamentos, recursos humanos e um apoio financeiro de 6.500 euros. Foi também aprovado o contrato-programa entre a Simbal e a Federação Portuguesa de Ciclismo para apoio à realização da Volta ao Alentejo em bicicleta entre 2026 e 2029. Ao município de Mértola caberá um encargo de cerca de 18 mil euros, distribuído ao longo de 4 anos. Na mesma reunião, foi aprovada a lista final de candidatos admitidos à viagem cultural com os jovens 2026, que terá como destino a cidade de Madrid. Os eleitos aprovaram ainda a atribuição de um prémio de mérito desportivo a um atleta do Clube de Pesca Amigos do Guadiana, enquadrado no critério Campeonato do Mundo, no valor de 1.500 euros. O Conselho Municipal Sénior de Moura e a Unidade de Cuidados para a Comunidade de Moura e Barrancos promovem hoje a atividade Luta contra a Obesidade. A iniciativa decorre no Jardim Dr. Santiago, em Moura, é aberta a toda a população e será dedicada à promoção da saúde, do bem-estar e de estilos de vida saudáveis. O programa inclui uma sessão sobre alimentação saudável, conduzida pela nutricionista da ULSBA, Bárbara Faladas, além de avaliações de peso e perímetro abdominal. Está também prevista uma aula de atividade física orientada pelo técnico de desporto Daniel Andrade. A Câmara Municipal de Castro Verde tem abertas até 25 de maio as inscrições para o ATL de Verão 2026. As atividades vão decorrer entre 6 de julho e 4 de setembro, de segunda a sexta-feira, entre as 9h30 e as 12h30 e das 14h30 às 17h30. Está também previsto acolhimento a partir das 7h30 e prolongamento até às 18 horas. A iniciativa destina-se a crianças entre os 6 e os 12 anos. As inscrições podem ser feitas digitalmente através do endereço eletrónico da Câmara ou presencialmente no Gabinete de Educação e Ação Social da Autarquia. A Câmara Municipal assegura ainda o transporte das crianças das freguesias para Castro Verde. O programa inclui atividades desportivas, educação ambiental, expressão plástica, música, teatro, novas tecnologias e atividades aquáticas. O Museu Municipal de Grândola promove amanhã, dia 23 de maio, mais uma iniciativa integrada no programa Sábados no Museu. A atividade tem início marcado para as 10h30 no Núcleo Museológico de Etnografia, Casa Farinhões Metelos, e será dedicada ao tema O Ciclo da Lã, da Ovelha ao Fio. A oficina será orientada pela artesã Lídia Serra e dará a conhecer o processo tradicional de transformação de lã, desde a tosquia até à produção do fio, com demonstrações práticas e contacto com materiais e ferramentas usadas nesta arte. Segundo a organização, a iniciativa pretende valorizar as tradições ligadas ao trabalho artesanal de lã e divulgar técnicas tradicionais do Alentejo. A participação é gratuita, mas sujeita à inscrição através do Museu Municipal de Grândola. A Amareleja vai ser casa da primeira edição do ENA, o Encontro Nacional de Automóveis Amarelos, que se vai realizar amanhã. A iniciativa conta com o apoio da Câmara Municipal de Moura e nasceu da paixão de Eliana Neto, Joana Guita e Luís Lopes pelo universo automóvel. Segundo a organização, o objetivo é reunir em Amareleja automóveis clássicos, desportivos e contemporâneos de cor amarela. O programa começa às 11 horas, com a recepção aos participantes na Praça da República e na Praça General Humberto Delgado. Às 12 horas realiza-se a cerimónia de abertura, com a participação do Grupo Coral da Sociedade Recreativa Amarelejense e dos ceifeiros da Amareleja, seguida de um almoço convívio. Durante a tarde, às 14 horas, está marcada uma oficina dedicada à cor, seguida de um desfile de automóveis pelas ruas da vila. A partir das 14, haverá animação musical, primeiro com um concerto infantil de João Violão e depois com a atuação da banda Alfanfar. A autarquia informa que o encontro termina com a entrega de prémios destinados a distinguir a originalidade e o espírito dos participantes. O TLA Informação regressa às 15 horas para as notícias locais e regionais, comigo, Maria Serafim. 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
9: Boa tarde, são 13 horas.
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9: Boa tarde, são 14 horas.
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7: Boa tarde, são 15 horas.
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8: Boa tarde, são 15 horas. Fica agora com o Tele a Informação para as notícias locais e regionais. O projeto do Parque Eólico das Cachenas não vai avançar. A informação foi confirmada pelo município de Odmira após uma reunião com os promotores do projeto. Segundo o comunicado da autarquia, desde o início, a proposta gerou forte oposição por parte da população e de várias entidades locais, entre elas a Câmara Municipal de Odmira, a Junta de Freguesia de Vila Nova de Mil Fontes, a Rota Vicentina e diversas associações ambientalistas. A primeira sessão de esclarecimento sobre o projeto realizou-se no dia 7 de janeiro e reuniu cerca de 100 pessoas. Já a consulta pública recebeu aproximadamente 700 participações. A petição digital contra o projeto recolheu 5.595 assinaturas. Segundo o município, o projeto poderia descaracterizar a paisagem natural da zona e afetar a atividade turística, considerada uma das principais áreas económicas do território. A Câmara de Odmira considera que a decisão representa um momento importante de afirmação da vontade da comunidade e da defesa da sustentabilidade ambiental e económica da região. Ferreira do Alentejo conta com uma nova estação meteorológica. O equipamento foi instalado no âmbito de um protocolo de cooperação entre a Associação Meteo Alentejo, os bombeiros de Ferreira do Alentejo e o município de Ferreira do Alentejo. A nova estação vem substituir o equipamento anterior que se encontrava avariado. Segundo as entidades envolvidas, trata-se de um sistema mais moderno, fiável e resistente. A aquisição do equipamento contou com o apoio do município de Ferreira do Alentejo. A nova estação meteorológica permitirá melhorar a recolha e monitorização de dados meteorológicos no concelho. A Caritas Diocesana de Beja vai participar amanhã, dia 23 de maio, no Encontro Nacional Caritas e Grupos Paroquiais. A instituição representa a Diocese de Beja e estará presente com uma comitiva de 50 voluntários. Segundo a Caritas de Beja, o encontro será um momento de partilha, convívio e reforço do compromisso com o voluntariado e com o apoio às pessoas mais vulneráveis. A organização destaca ainda a importância do trabalho em rede e da cooperação entre paróquias e instituições de todo o país, com o objetivo de fortalecer a intervenção social e a entreajuda nas comunidades locais. O município de Cuba concluiu a instalação de uma cobertura no Parque Infantil da Escola-Sede do Agrupamento de Escolas de Cuba. De acordo com a autarquia, a intervenção pretende melhorar as condições de conforto, segurança e bem-estar das crianças. A nova cobertura permite uma melhor proteção face às condições climatéricas, tornando possível a utilização do espaço ao longo de todo o ano, tanto em períodos de maior calor como em dias de chuva. Segundo a Câmara, esta é uma primeira intervenção no Parque Infantil Escolar, estando prevista, em breve, uma nova melhoria ao nível do piso, dando continuidade à requalificação do espaço. Com este investimento, o município de Cuba afirma que reforça a aposta na melhoria dos espaços escolares e na criação de condições

0: ações mais adequados para as crianças do concelho. A AMCAL realizou no dia 20 de maio, no Conselho de Viana do Alentejo, a reunião de maio do Conselho Diretivo. Estiveram presentes o município de Alvito, o município de Cuba e o município de Vidigueira. Durante o encontro foram analisados vários temas considerados prioritários para a atividade intermunicipal, entre eles os investimentos previstos, o ponto de situação das ações incluídas no Plano Estratégico para os Resíduos Urbanos 2030, a execução de candidaturas a fundos comunitários e os modelos de gestão nas áreas de atuação da associação. A AMCAL refere que continua a apostar no trabalho conjunto entre municípios com o objetivo de reforçar a cooperação, a sustentabilidade, a eficiência e o desenvolvimento do território. O Conjunto Português Cantadores do Desassossego prepara-se para representar Beja e Portugal no festival Skamba Skamba Kan Kliai, que decorre na capital da Lituânia. Nos últimos dias, o grupo tem realizado vários ensaios e preparativos para levar ao estrangeiro o canto alentejano, reconhecido pela Unesco como o Património Cultural e Material da Humanidade. Num dos ensaios esteve presente o vereador da Cultura da Câmara Municipal de Beja, Vítor Picado, que entregou ao grupo as bandeiras de Portugal e do concelho, além de pines representativos do município que acompanharão a comitiva durante o festival. A participação dos cantadores do Desassossego representa mais uma divulgação internacional da cultura alentejana e do concelho de Beja, segundo o próprio. O município de Grândola recebe a primeira edição do ciclo de espetáculos O Papel da Música. Segundo a autarquia, a iniciativa junta música e literatura em concertos intimistas realizados no pátio da biblioteca e arquivo do município. Os espetáculos têm entrada gratuita e começam às 22 horas. O programa arranca hoje com Canções para Beber com Pessoa, por Ana Deus e Luca Argel. O espetáculo apresenta poemas de Fernando Pessoa inspirados na obra do poeta persa do século XII, Omar Khayyam. A 19 de junho, sobem ao palco Marco Oliveira e José Peixoto com o concerto Caminho é o Quanto Fica da Viagem. O espetáculo aborda a poesia ligada ao mar e às vidas dos marinheiros. No dia 17 de julho, Manuela Azevedo e Hélder Gonçalves, membros do clã, apresentam música e poema, a poesia, um concerto centrado na ligação entre música, palavra e criação poética. O ciclo termina a 7 de agosto com um recital, uma celebração, por Mia Tomé e Nois Erve. O espetáculo combina poesia, palavra dita e música, numa celebração de vários autores para públicos de diferentes gerações. O Encontro Nacional de Voluntários da Pedalar Sem Idade é recebido em Castro Verde hoje e amanhã. A iniciativa reúne cerca de 55 participantes de vários pontos do país, num encontro dedicado à partilha de experiências, ao convívio e à valorização do voluntariado e do envelhecimento ativo, segundo a entidade promotora. O encontro conta com voluntários dos capítulos de Guimarães, Coimbra, Castelo Branco, Lisboa, Cascais, Almada, Sintra, Torres Vedras, Vila Franca de Xira, Mafra, Vila Real de Santo António e Castro Verde. Durante os 2 dias estão previstos passeios de triciclo pela vila, momentos de convívio, partilha de experiências e a exibição do documentário Andar de Bicicleta Sem Idade. Segundo a organização, a iniciativa pretende reforçar os valores do projeto Pedalar Sem Idade, promovendo a inclusão, a proximidade entre gerações e a participação ativa da comunidade, contribuindo também para combater o isolamento social. A entidade afirma que o encontro será ainda uma oportunidade para dar a conhecer o trabalho desenvolvido em Castro Verde através deste projeto, que tem proporcionado experiências a pessoas idosas e com mobilidade reduzida através de passeios adaptados pela comunidade. O Pavilhão Multiusos de Sines vai receber amanhã e dia 24 de maio a segunda edição da Feira Exercício, Saúde e Bem-Estar. A iniciativa é dedicada à promoção da atividade física e de estilos de vida saudáveis e conta com vários expositores ligados às áreas do exercício, saúde e bem-estar. Durante os 2 dias, entre as 10 e as 18 horas, o espaço recebe uma feira com diferentes serviços e produtos, além da exploração da cafetaria do Multiusos. No sábado, o serviço estará a cargo do Bom Remédio Café e no domingo, do Suspiro Atelier. O programa inclui também várias atividades no exterior. No sábado amanhã, dia 23 de maio, decorrem atividades de basquetebol entre as 10 e as 13 horas, promovidas pelo Sines SAB, voleibol entre as 10 e as 18 horas, pelo Ginásio Clube de Sines, e radiomodelismo entre as 14 e as 18 horas, com o Clube Pessoal EDP. No domingo, dia 24 de maio, continuam as atividades de voleibol entre as 10 e as 18 horas e de radiomodelismo entre as 10 e as 13. Segundo a organização, o evento pretende incentivar a adoção de hábitos de vida mais saudáveis e promover o contacto da população com diferentes modalidades e serviços ligados ao bem-estar. O Telian Informação regressa às 18 horas com as notícias locais e da região, comigo, Maria Serafim. 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
9: Boa tarde, são 16 horas.
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1: Bom, senhor! Assim se mata papai, hein? Ei!

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12: Boa tarde, são 17 horas.
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18: Aljustrel.
19: Informação sobre o município de Aljustrel.

0: Aljustrel.
1: Seja então bem-vindo, bem-vinda.
0: Aljustrel.
2: Está de regresso neste fim de semana, hoje, amanhã e depois, a Feira do Desporto e Saúde, uma organização da Associação Desporto e Saúde de Aljustrel, que conta com o apoio de diversas entidades, onde se inclui o município de Aljustrel. O evento este ano vai acontecer na Zona Desportiva junto ao Estádio Municipal, à piscina coberta e ao Pavilhão Municipal de Desportos Armindo Peneque, distribuindo-se assim por diversas infraestruturas. Em destaque estão então diferentes modalidades, palestras, torneios, demonstrações, aulas, momentos musicais, entre outras atividades. Integrado nesta iniciativa, evidencia-se o Trail Mineiro, que vai acontecer no domingo, dia 24, dando a conhecer aos participantes paisagens únicas e aliando o desporto ao património. O objetivo é atrair ao Conselho de Aljustrel atletas regulares que procuram sua superação, mas também todos aqueles que partilham o gosto pela corrida ou pela caminhada. Está em marcha a terceira edição da Feira Desporto e Saúde em Aljustrel, tema doenças autoimunes, 3 dias para mover, aprender e cuidar, de hoje até ao domingo na Zona Desportiva em Aljustrel. Entradas livres, não perca!
0: Aljustrel.
2: Pedro Dominguinhos, presidente da Comissão Nacional de Acompanhamento do Plano de Recuperação e Resiliência, PRR, visitou a obra de construção da Unidade de Cuidados Continuados de Aljustrel. A visita foi acompanhada pelo provedor da Santa Casa da Misericórdia de Aljustrel, Manuel Frederico, e restante mesa administrativa, pelo presidente da Câmara Municipal de Aljustrel, Fernando Ruas, e pelo presidente da Assembleia Municipal de Aljustrel, Manuel Nobre. Pedro Dominguinhos teve a oportunidade de perceber no terreno o estado da empreitada que está em curso, que é da responsabilidade da Santa Casa da Misericórdia de Aljustrel e que conta com o apoio da Câmara Municipal de Aljustrel. As entidades presentes deram ainda a conhecer ao presidente da Comissão Nacional de Acompanhamento do PRR as suas principais preocupações, que essencialmente dizem respeito aos curtos prazos destinados para a execução da referida obra, principalmente depois de um inverno extremamente rigoroso que condicionou os trabalhos. A intenção foi ainda sensibilizar para a necessidade de ser urgente estabelecer novas metas e alargar prazos de conclusão, até porque esta unidade é de extrema importância para o Conselho de Aljustrel, mas também para o Alentejo, sendo a única em construção em toda a região. Este projeto está avaliado em cerca de 3,9 milhões de euros e tem financiamento de 1,2 milhões de euros no âmbito do PRR. É comparticipada em 1,6 milhões pela Câmara Municipal de Aljustrel, ficando o restante montante, bem como os valores necessários para a equipar, a cargo da Santa Casa da Misericórdia de Aljustrel. Presidente da Comissão Nacional de Acompanhamento do PRR visitou obra da Unidade de Cuidados Continuados de Aljustrel.
0: Aljustrel.

0: Aljustrel.
1: A Câmara Municipal de Aljustrel procedeu à assinatura dos contratos programa com o Movimento Associativo do Conselho e que dizem respeito à atribuição de apoios financeiros para o desenvolvimento de atividades ao longo do ano. Para a Câmara Municipal de Aljustrel, o Movimento Associativo é um pilar fundamental da nossa comunidade e é determinante para o desenvolvimento social, cultural e desportivo nas diferentes freguesias. No total, foram estabelecidos cerca de 60 contratos programa que dizem respeito a todo o Conselho. E a Câmara Municipal de Aljustrel reforçou o seu compromisso em valorizar o trabalho desenvolvido pelas associações, até porque contribuem todos os dias para melhorar a vida da nossa comunidade. O associativismo no Conselho de Aljustrel é sinónimo de participação cívica, de promoção da igualdade, de integração, de solidariedade e de formação de diferentes gerações e nas mais diversas áreas. A Câmara Municipal de Aljustrel assinou contratos de programa com o Movimento Associativo.
0: Aljustrel.
1: Aljustrel recebeu, no fim de semana de 9 e 10 de maio, espetáculos pelo Grupo Por Síntese, Grupo de Música Contemporânea. O primeiro, Viagem a Portugal, aconteceu na Biblioteca Municipal de Aljustrel. E o segundo, Nas Ressonâncias da Terra, decorreu na Central de Compressores. Este último juntou ainda o Grupo Coral do Sindicato dos Trabalhadores da Indústria Mineira, o Coro da Universidade Sénior de Aljustrel e a Sociedade Musical de Instrução e Recreio Aljustrelense. O vídeo deste espetáculo pode ser consultado, pode ser visto, visualizado, ouvida a música na plataforma YouTube, canal do município de Aljustrel. Para já, recortamos, digamos que uma pequeníssima parte deste espetáculo nas Ressonâncias da Terra e vamos ouvir agora o coro da Universidade Sénior de Aljustrel.

0: Aljustrel.
1: A nova empreitada de recuperação ambiental da antiga área mineira de Aljustrel vai avançar em junho e o projeto foi apresentado em Aljustrel ao secretário de Estado da Energia, Jane Barroca. A apresentação por parte da empresa de desenvolvimento mineiro SA, EDM, que primeiramente foi feita ao presidente da Câmara Municipal de Aljustrel, Fernando Ruas, contou com a presença de entidades como a Direção-Geral de Energia e Geologia e o Laboratório Nacional de Energia e Geologia, LNEG. Na área mineira desativada de Aljustrel, será feito um investimento superior a 4,8 milhões de euros da responsabilidade da EDM, que permitirá a reabilitação hidrológico-ambiental da antiga zona de Algares. A empreitada vai permitir o confinamento de 350 mil metros cúbicos de solos contaminados e o revestimento de uma área de aproximadamente 120 mil metros quadrados de escombreira exposta. Está também contemplada a renaturalização de uma grande área de solos inaptos e a modelagem de áreas com carências topográficas, bem como a construção de linhas auxiliares e complementares de drenagem de águas pluviais. A recolha de águas subsuperficiais lixiviadas, resultantes da percoloação pela base da escombreira e o encaminhamento para ponto de controlo e posterior condução para tratamento, faz ainda parte desta intervenção. A empreitada incidirá, segundo a EDM, no reforço da Galeria Repícola, no reforço e prevenção do património arqueológico-mineiro e na recuperação da área mineira de Algares do ponto de vista ambiental e paisagístico. Esta intervenção, na sua fase final, encetará trabalhos na ribeira de água forte que resulta do passivo ambiental deixado. O secretário de Estado, Jane Barroca, aproveitou ainda a oportunidade para conhecer o projeto municipal do Parque Mineiro de Aljustrel, fazendo uma visita ao Centro de Recepção e Interpretação e à Galeria do Piso 30. A recuperação ambiental da antiga área mineira de Aljustrel vai avançar em junho deste ano de 2026.
0: Aljustrel.
1: A Feira do Campo Alentejano vai acontecer nos dias 19, 20 e 21 de junho, no Parque de Exposições e Feiras de Aljustrel, e Sara Correia e o grupo Wet Bad Gang vão subir ao palco principal daquele que é o maior certame do concelho. No palco 2, na última noite, acontecerá ainda um espetáculo com Simple the Best, Tina Turner Tribute. Na Feira do Campo Alentejano vão também atuar muitos outros artistas, seja no Palco 2 ou no Espaço Jovem, e a autarquia está a preparar uma grande edição que espera atrair milhares de visitantes ao concelho de Aljustrel. O objetivo é marcar positivamente este território e dar a conhecer todas as suas potencialidades. Sara Correia e Wet Bad Gang sobem então ao palco principal da Feira do Campo Alentejano, edição de 2026. A Sara Correia, precisamente na primeira noite do certame, dia 19 de junho, sexta-feira. Wet Bad Gang, no sábado, dia 20. E depois, a encerrar no palco 2, no domingo, dia 21, Simple the Best, Tina Turner Tribute. Produtos regionais, artesanato, colóquios, exposições, música, animação, tasquinhas e mais, muito mais. A Feira do Campo Alentejano 2026, de 19 a 21 de junho, no Parque de Exposições e Feiras em Aljustrel. Para já, seguimos com a música de Sara Correia.
0: Aljustrel. Sofia.

0: Aljustrel.
1: Instituído o dia 18 de janeiro de 1926 como a data de fundação do Grupo Coral do Sindicato Mineiro de Aljustrel, este nosso património vivo completou então 100 anos. Um século de existência a representar aquilo que somos, um povo mineiro que se orgulha das suas origens. O município de Aljustrel, nesta passagem de uma data assinalável, um século, 100 anos, reconhece e enaltece todos os homens de diferentes gerações que ao longo dos tempos têm mantido este coletivo em atividade. O exemplo deste grupo é fonte de inspiração para Aljustrel, para o Alentejo, para o país e para o mundo. A todos, o nosso sincero agradecimento por continuarem a perpetuar e a transmitir a nossa identidade e a nossa cultura. O Grupo Coral do Sindicato Mineiro de Aljustrel, aquele que se suspeita ser o grupo coral mais antigo em atividade, é a nossa história coletiva cantada a uma só voz. Parabéns, um século a cantar.

100 anos do Grupo Coral dos Mineiros, assinalado a 18 de janeiro. Começaram a sua atividade em 1926.

0: ao município de Aljustrel, após decisão do júri, presidido pelo professor doutor Juan José Fernandes Munhoz, catedrático da Universidade Rei Juan Carlos de Madrid, que entre 732 candidaturas de diferentes entidades, apenas distinguiu 150, sendo a de Aljustrel vencedora. Este galardão premiou o projeto do município de Aljustrel, que foi criado em janeiro de 2026 e que junta idosos e crianças através do Snowslan, um exemplo de como é possível trabalhar em rede e com vários parceiros, como a Santa Casa da Misericórdia de Aljustrel e o Agrupamento de Escolas de Aljustrel, um projeto que chega ainda às diferentes freguesias, através das diferentes IPSS, que podem usar este projeto intergeracional. O município de Aljustrel foi distinguido com o galardão de mérito social.
1: Aljustrel.
0: E agora uma informação útil à população. Regime de isenção de portagens. Segundo informou o Governo, entrou em vigor o novo regime de isenção de portagens em determinados troços das autoestradas A2 e A6, uma medida direcionada principalmente a residentes e empresas localizadas na região do Alentejo, sendo que o Conselho de Aljustrel encontra-se incluído nesta medida. O que deve fazer para ficar isento? É obrigatória a utilização de um sistema eletrónico de cobrança de portagens como a Via Verde. O processo de adesão implica um pedido junto da entidade gestora do sistema eletrónico, incluindo a associação do identificador de matrícula, a comprovação da propriedade ou uso do veículo e a apresentação da documentação válida. No caso de viaturas em leasing ou aluguer, são exigidos comprovativos adicionais. Apenas os veículos que estejam devidamente registados e associados a este regime específico ficam isentos de pagamento. Caso contrário, mesmo que reúnam as condições, os condutores continuam a pagar as portagens. Quem pode usufruir desta isenção? Residentes e empresas sediadas em várias sub-regiões do Alentejo, onde inclui o Baixo Alentejo, desde que registados no Sistema Eletrónico de Portagens. Pessoas singulares e coletivas que tenham residência ou sede na área de influência da autoestrada A6 entre o nó A2/A6/A13 e Caia e da autoestrada A2 entre o nó A2/A6/A13 e Almodóvar. A isenção não é vitalícia e os beneficiários devem comprovar regularmente que continuem elegíveis, atualizando a documentação antes de prefazer um ano. Deixamos então esta informação à população sobre a temática regime de isenção de portagens. Poderá saber mais, por exemplo, nas redes sociais do município de Aljustrel, página de Facebook e Instagram, e ainda no site www.mune-aljustrel.pt.
1: Aljustrel.
0: A Câmara Municipal de Aljustrel chegou a acordo com um proprietário e já adquiriu um terreno com cerca de 10 hectares para expandir a atual zona industrial de Aljustrel. Com a compra deste terreno, que é contíguo à atual área empresarial e cuja compra foi acordada e oficializada nos últimos 2 meses, está dado o primeiro passo para o arranque de um projeto que é considerado estruturante e de extrema importância para o desenvolvimento económico e social do Conselho de Aljustrel. A atual zona industrial de Aljustrel foi construída há mais de 25 anos e a sua lotação encontra-se esgotada, sendo que esta ampliação é essencial para o reforço da capacidade de atração de novos investimentos e para a criação de mais empregos. A nova área da zona industrial de Aljustrel vai nascer junto à Estrada Nacional 2 e beneficia de acessos privilegiados a vários concelhos da região e à autoestrada A2, servindo-se ainda da nova variante a Aljustrel, que está em fase de conclusão. A Câmara Municipal de Aljustrel está empenhada em proporcionar um ambiente favorável à instalação de novas empresas e, ao mesmo tempo, em contribuir para o crescimento de atividades empresariais já instaladas, colaborando dentro das suas competências para a dinamização do concelho e da região. Câmara Municipal de Aljustrel.

0: Adquiriu terreno com 10 hectares para expandir zona industrial de Aljustrel.
1: Aljustrel.
0: A Câmara Municipal de Aljustrel, no âmbito da Comunidade Intermunicipal do Baixo Alentejo, Simbal, aderiu ao projeto Linis, transporte flexível que vai possibilitar a ligação de Aljustrel à estação de comboios de Ermidas Sado às sextas-feiras e aos domingos. Trata-se de um novo serviço de transporte público que nos primeiros 6 meses é gratuito. Após o período experimental, será aplicada uma tarifa social. O serviço é realizado por táxis devidamente identificados com o dístico de transporte público flexível e os passageiros apenas têm de efetuar previamente a reserva da sua viagem. As reservas podem ser efetuadas por o número 300-079-000 até às 12 horas do dia útil anterior à realização da viagem. Para pedidos de informação, o centro de atendimento estará disponível nos dias úteis, das 9 às 12h30 e das 14 às 17 horas. As chamadas são gratuitas. No dia da utilização do serviço, os passageiros devem deslocar-se às paragens devidamente identificadas com o símbolo da Linis dentro dos horários que lhe foram indicados a quando da reserva. As partidas acontecem sempre à sexta-feira da estação das Ermidas, Sado, pelas 20 horas 5 minutos, com destino a Aljustrel, e aos domingos de Aljustrel às 19h40, com destino a Ermidas, Sado. Este novo serviço garante a mobilidade a todos e vai permitir ligar duas localidades onde a oferta de transporte público regular é inexistente, de forma simples e prática, até porque o comboio como meio de transporte é bastante procurado por estudantes do concelho e pela população em geral. Câmara Municipal de Aljustrel promove novo serviço de transporte público que liga Aljustrel a Ermidas Sado às sextas-feiras e aos domingos.
1: Aljustrel.
0: A Câmara Municipal de Aljustrel apetrechou e renovou com novos equipamentos de reabilitação o seu banco de ajudas técnicas, que se encontra enquadrado no âmbito da loja social da autarquia e que se dirige a pessoas em situação de incapacidade ou dependência. Esta é uma resposta social da Câmara Municipal de Aljustrel, facilitadora da vida diária de indivíduos que, por motivos de doença ou acidente, necessitem deste apoio temporário. Trata-se de um investimento municipal e foram adquiridos vários equipamentos técnicos, nomeadamente cadeiras de rodas, andarilhos, dobráveis com rodas, andarilhos sem rodas, muletas anatómicas, cadeiras de banho, bancos de duche e colchões anti-escaras. O Banco de Ajudas Técnicas é um recurso que está disponível à comunidade do Conselho de Aljustrel e que pretende ser um facilitador, atenuando dificuldades sentidas e contribuindo para a reposição da normalidade e do bem-estar. Câmara Municipal de Aljustrel apetrechou o seu banco de ajudas técnicas com novos equipamentos destinados à reabilitação.
1: Aljustrel.
0: A Câmara Municipal de Aljustrel já definiu as datas de todos os grandes eventos municipais que contam com organização da autarquia e que vão decorrer durante este ano de 2026. Então, tome nota. 29 de maio a 1 de junho, a Feira do Livro. Dia 12 de junho, a apresentação das marchas populares. Dia 13 de junho, comemorações do feriado municipal. De 19 a 21 de junho, a Feira do Campo Alentejano. De julho a agosto, às quartas-feiras, bailes de verão, precisamente, e as noites de quarta, já tão tradicionais no nosso concelho. 22 de agosto, a Noite Branca Pool Party, em Aljustrel. O Festicante vai decorrer de 25 a 27 de setembro. A Feira de Outubro, de 24 a 25 de outubro. Nos dias 20, 21 e 22 de novembro, decorrerá a Vinicultura em Ervidel. E em dezembro, as festividades de Natal. São estes os grandes eventos municipais de 2026. As datas foram então divulgadas pela Câmara Municipal de Aljustrel.
1: Aljustrel.

0: Aljustrel.
1: A Câmara Municipal de Aljustrel deu início à construção da área de acolhimento empresarial de Ervidel. A obra terá um custo aproximado de 2 milhões de euros e deverá estar concluída no verão de 2027. Este novo espaço, destinado às atividades económicas, contempla a criação de 12 lotes para a instalação de empresas e será apetrechado com infraestruturas urbanísticas e zonas verdes. A nova área de acolhimento empresarial de Ervidel terá ainda uma estreita ligação à Estrada Nacional 2, a N2, sendo que está a ser erguida numa localização geográfica atrativa e com grandes potencialidades. O objetivo da Câmara Municipal de Aljustrel é permitir a fixação de mais empresas na freguesia e no concelho, impulsionando a criação de emprego, a inovação e a sustentabilidade local e regional. A intenção é ainda dotar o território de infraestruturas que promovam o desenvolvimento integrado de todo o concelho, apostando-se no aumento da competitividade e reduzindo-se assimetrias. Esta obra conta com o apoio de fundos comunitários, nomeadamente do Programa Regional do Alentejo 21-27, ou seja, 2021-2027, e através do Fundo Europeu de Desenvolvimento Regional, FEDER. Câmara Municipal de Aljustrel começou a construir a área de acolhimento empresarial de Ervidel.

0: A Câmara Municipal de Aljustrel está a recuperar o espólio que integra o núcleo museológico de Ervidel e está a realizar uma intervenção técnica para salvaguardar a integridade das peças que o compõem. A autarquia está ainda a trabalhar num novo projeto de museografia para o local, por entender que este património, que carecia de intervenção, merece ser valorizado, preservado e dado a conhecer de forma mais atrativa aos visitantes. O restauro das peças encontra-se a cargo da equipa técnica do Museu Municipal de Aljustrel, garantindo-se as condições adequadas à conservação preventiva dos bens que constituem o acervo. Ervidel é uma freguesia com características e tradições vincadas, associadas ao trabalho no campo, e para a Câmara Municipal de Aljustrel é necessário assegurar a identidade rural desta freguesia e fomentar a sua atratividade.
1: Aljustrel,

0: Aljustrel.
1: O município de Aljustrel, enquanto membro da Federação Europeia de Rotas Mineiras de Santa Bárbara, participa num concurso internacional para a atribuição de um prémio de dissertação destinado a estudantes licenciados ou mestres do ensino superior. Este prémio pretende distinguir uma dissertação de licenciatura ou de mestrado, que se destaque pelo seu elevado valor científico e cultural e aplicado no domínio do património mineiro europeu. O objetivo é incentivar a investigação académica sobre temas relacionados com a história da mineração, o património industrial, as paisagens extrativas, as comunidades mineiras e os processos de regeneração territorial. Podem concorrer jovens portugueses diplomados ou que obtenham diploma até setembro de 2026, que frequentem ou tenham frequentado universidades nacionais e com tese defendida entre 1 de janeiro de 2010 e 1 de setembro de 2026. Todos os interessados podem submeter a sua candidatura até o dia 1 de setembro deste ano. Para mais informações, poderá consultar o Facebook do município de Aljustrel, também a página de Instagram e ainda no site da autarquia em www.mune-aljustrel.pt. Aljustrel promove, através da Federação Europeia de Rotas Mineiras de Santa Bárbara, um prémio de dissertação Mines B 2026.

0: Aljustrel.
1: A Câmara Municipal de Aljustrel já está a traçar um plano de renovação de infraestruturas, nomeadamente no que diz respeito à rede de abastecimento de água e de saneamento. A equipa técnica do município reuniu-se com o Executivo para dar a conhecer os problemas já identificados no terreno e as soluções que estão a ser projetadas. Aljustrel dispõe de um sistema envelhecido que carece de renovação há vários anos. Este plano pretende reabilitar infraestruturas, melhorar a qualidade do fornecimento de água à população e assegurar uma maior sustentabilidade do recurso hídrico. Em várias zonas, verificam-se elevados níveis de perdas de água devido a roturas e colapsos estruturais frequentes. Para além de potenciar os problemas de pressão, contribui para acentuar o déficit tarifário, situação que pode vir a refletir-se na fatura dos munícipes. Assim, é necessário modernizar o sistema, ainda que de forma faseada pelos montantes envolvidos. Para a Câmara Municipal de Aljustrel, a renovação da rede de abastecimento de água e de saneamento é uma prioridade e é urgente reduzir desperdícios, custos de reparações em arruamentos e impactos ambientais. Está no terreno uma política de melhoramento das infraestruturas básicas, sendo que se está a procurar as melhores fontes de financiamento para dar início ao plano, que está a ser delineado, tendo em vista uma gestão eficiente dos recursos naturais e a melhoria contínua da qualidade dos serviços prestados à população. Câmara Municipal de Aljustrel está a trabalhar em plano para renovar rede de água e de saneamento.

0: Aljustrel.
1: Vamos terminar o nosso programa desta forma. Recordar é viver. Vamos ao nosso arquivo do programa e lá no distante ano de 2002 vamos recuperar um encontro de poetas populares que teve lugar em Ervidel no decorrer da vinicultura daquele ano e na adega do Sr. Chaveiro. Este é um momento muito interessante porque, efetivamente, alguns destes poetas já não se encontram entre nós e fica aqui a nossa grande homenagem.
2: Eu trabalho sem sal, eu trabalho sem sal, eu trabalho sem sal. Sou um pequeno agricultor e era esta a minha profissão. Faço a terra dar a produção, trabalho a terra com amor. Agarrado a um trator e levo os dias a trabalhar. Às vezes a cantar, sempre alegre, bem disposto, de manhã ao sol posto e trabalho sem sal. Eu sou um agricultor antigo, já agricultor eram meus pais. Eu produzo muitos cereais, principalmente cevada e trigo. É verdade o que eu digo, eu não sei o que é gozar. Levo a vida a trabalhar, mas que vida tão tirana, eu não tinha fim de semana. Eu trabalho sem sangue. Eu trabalho de empreitada todos os dias do ano. Eu sou um homem de género que não sei fazer mais nada. Mas que vida desgraçada que eu devia de arranjar. Levo de todos por lagar, para casa traga azeite, trato as vacas dando leite. Eu trabalho sem sangue. Ao campo tenho amizade. Foi no campo que eu fui criado, comecei novo agora vagado no tempo da mocidade. Já avançada a minha idade, era tempo a deparar. Usei-me de vou continuar. Ainda estou rijo e forte e até chega a morte. Eu trabalho sem cessar.
3: Meus senhores e senhoras, saúde-vos com alegria. Para quem não me conhece, o meu nome é Maria. Vim aqui participar neste concurso de poesia. Por isso quero agradecer à Junta de Freguesia. Os meus agradecimentos para todo o pessoal e ao Sr. Presidente da Câmara Municipal. É uma boa iniciativa que a nossa feira encerra ao divulgar os produtos criados na nossa terra. Se quiser beber bom vinho, entre todos o primeiro, por certo vai visitar a adega do Sr. Chaveiro. É um vinho especial, por isso foi escolhido. Agradeço ao Sr. Chaveiro por nos ter recebido. Pedindo as minhas desculpas, agora vou terminar para onde, se Deus quiser, cá vier bem com bom. E esta agora é a nossa feira. Da feira da vinicultura há bom vinho e pouco grão. A seca estragou a cultura, prejuízo para a nação. As suas casas branquinhas, barra azul ou amarela, a nossa terra é tão bela, há ruas muito limpinhas. Apesar de já velhinhas, tem algo de formosura, recebemos todos com ternura e o forasteiro vai voltar para nos vir visitar na feira da vinicultura. Há festa, há alegria, cantam os grupos corais e outras diversões mais, não esquecendo a poesia. E a junta de freguesia faz tudo na perfeição e nas adegas estão o branco e o tintinho, festeja-se o São Martinho, há bom vinho e pouco grão. A chuva sempre a faltar foi grande preocupação, muito quente foi o verão, a barragem a secar. Todos temos que lamentar estes dias de amargura. Para a nossa agricultura, diz que não há memória, pois vai ficar na história, a seca estragou a cultura. A uva foi miudinha, a azeitona também. O mel pouco se tem porque morreu a abrinha. Não houve trigo nem farinha, foi fraca a produção. E o agricultor então semeou, não recolheu. Tudo isto aconteceu, prejuízo para a nação.
4: A agricultura moderna. Esse. O Alentejo outrora era o celeiro da nação. Dão-se subsídios agora para não haver produção. Na nova agricultura está tudo modificado. Em determinados locais já não pode pastar o gado. Na sementeira direta a palha não é enfardada. Nessa maneira incorreta assim é desperdiçada. Por vezes é necessária para animais alimentar. Mesmo com escassez, ninguém a pode aproveitar. Há campos com boa pastagem que ali se fica a perder. Muitos animais com fome e não a podem comer. Com esta regulamentação que tendem a aumentar, com o alimento em redução, o gado tem que acabar. Os poderosos das leis revejam esta matéria, distribuam a abundância por onde existe miséria. Na minha opinião, está mal equilibrado. Para bem da nação, devia ser alterado. Obrigado.
1: Recordar é viver. Poesia popular na vinicultura de 2002, em Ervidel.

0: Aljustrel.
1: Aljustrel, deste conselho fantástico. Está concluída esta edição do nosso espaço. Regressamos na próxima semana. Entretanto, confira também outras informações do nosso conselho, por exemplo, nas redes sociais e também no site oficial do município, www.mune-aljustrel.pt, página de Instagram e também página de Facebook. Um abraço do tamanho do mundo. Até para a semana.

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6: Boa tarde, são 18 horas.
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10: Boa tarde, são 18 horas. Já de seguida vamos passar ao último bloco informativo do dia com as notícias locais e da região. O município de Vidigueira continua a desenvolver várias ações de manutenção e reabilitação de infraestruturas e equipamentos municipais em diferentes pontos do concelho. Segundo a autarquia, o objetivo passa por garantir melhores condições de conforto, segurança e acessibilidade para a população, assim como para quem trabalha ou visita o concelho. Entre os trabalhos em curso e recentemente concluídos, destacam-se o corte de árvores, limpeza de sumidouros, manutenção de espaços públicos, limpeza de linhas de água e faixas de gestão de combustíveis. Foram ainda realizados trabalhos de conservação no agrupamento de escolas de Vidigueira, reabilitação da iluminação pública no Parque Infantil de Pedrógão do Alentejo, reparação de calçadas e requalificação de caixas de esgoto. O município procedeu também à execução de ramais de água e esgoto, limpeza de bermas e corte de pasto em estradas e caminhos municipais, bem como a marcação de lugares de estacionamento para pessoas com mobilidade condicionada. Entre as intervenções mais recentes está ainda a instalação de iluminação LED no edifício do Arquivo e Serviços e a aquisição de novo equipamento de corte de relva para o Parque Verde Urbano. O município de Ourique está a reforçar e qualificar a rede de cuidados de saúde primários no concelho, com intervenções em Ourique, Garvão e Panoias. O novo Centro de Saúde de Ourique entrou em funcionamento, representando um investimento de cerca de 2,5 milhões de euros, incluindo construção e equipamentos. O equipamento foi promovido pela Unidade Local de Saúde do Baixo Alentejo, financiado pelo PRR e construído em terreno cedido pelo município. Em Garvão, a obra decorreu no antigo Jardim de Infância, promovida pelo município de Ourique, com um investimento total de 720 mil euros, cofinanciados em 300 mil euros pelo PRR. A intervenção inclui reorganização de gabinetes médicos e de enfermagem, salas de tratamento e melhorias de acessibilidade, conforto e eficiência energética. Em Panoias arrancou recentemente a requalificação da extensão de saúde promovida pela ULSBA e cofinanciada pela PRR, com investimento de cerca de 200 mil euros e prazo de execução de 3 meses. O Presidente da Câmara, Marcelo Guerreiro, sublinha que a entrada em funcionamento do novo Centro de Saúde representa a concretização de uma reivindicação antiga do concelho e que o investimento continuará a reforçar as respostas em Garvão e Panoias, através de cedência de património municipal e cooperação institucional com a ULSBA. O Comando Subregional de Emergência e Proteção Civil do Baixo Alentejo realiza, no próximo dia 26 de maio, o exercício Decirbal 26 no perímetro florestal da Cabeça de Ferro e no Regimento de Infantaria número 1, em Beja. A iniciativa integra a preparação do Dispositivo Especial de Combate a Incêndios Rurais de 2026 e, de acordo com o comunicado, pretende reforçar a coordenação entre as várias forças e serviços do Sistema Integrado de Operações de Proteção e Socorro. O exercício incluiu treino operacional em diferentes áreas ligadas aos incêndios rurais, como comando e manobra, reconhecimento no terreno, incêndios em interface urbano-rural, socorro pré-hospitalar e utilização de máquinas de rasto. A operação contará com mais de 100 operacionais, maioritariamente dos corpos de bombeiros voluntários da sub-região, além da participação da Força Especial de Proteção Civil, GNR, Exército, Sapadores Florestais, Serviços Municipais de Proteção Civil, Cruz Vermelha Portuguesa e Polícia Judiciária. Segundo a organização, a ação permitirá reforçar a capacidade de resposta e a cooperação entre os vários agentes de proteção civil no combate aos incêndios rurais. A Câmara Municipal de Ferreira do Alentejo e o NERB assinaram um protocolo de parceria numa sessão realizada no Ninho de Empresas de Ferreira do Alentejo. De acordo com o comunicado, o acordo pretende reforçar a cooperação no apoio às empresas do concelho, na divulgação de programas e apoios disponíveis, na promoção de iniciativas dirigidas ao setor empresarial e na captação de investimento privado para o território. Com esta parceria, a autarquia afirma que o concelho passa a contar com uma colaboração mais próxima com uma entidade regional e ligada ao acompanhamento empresarial, ao empreendedorismo, à inovação, à internacionalização e aos fundos comunitários. A Câmara Municipal de Moura tem a decorrer, até ao dia 31 de maio, o período de inscrições e renovações para os apoios de ação social escolar referentes ao ano letivo 2026-2027. Os apoios destinam-se aos alunos do pré-escolar e do primeiro ciclo da rede pública do Conselho de Moura e incluem refeições escolares, subsídio para material escolar e atividades de animação e apoio à família no pré-escolar. As candidaturas podem ser feitas através do sítio da internet do município de Moura ou presencialmente na Divisão de Educação, Habitação e Desenvolvimento Social da autarquia. No momento da inscrição, os encarregados de educação devem apresentar o formulário de candidatura devidamente preenchido, comprovativo do escalão de abono de família e documento de residência e composição de agregado familiar. Segundo a Câmara de Moura, o prazo para a submissão das candidaturas termina a 31 de maio. Os parceiros da CIMBAL do projeto europeu Resist estiveram reunidos na Dinamarca para a 7ª reunião do consórcio. Durante os trabalhos, as 12 regiões parceiras apresentaram os mais recentes avanços na aplicação de soluções de adaptação às alterações climáticas. A reunião incluiu também sessões de análise sobre o aumento da aplicação destas soluções, o reforço do impacto social do projeto e a preparação de futuras exposições virtuais regionais. Os participantes tiveram a oportunidade de visitar algumas das medidas implementadas na região da Dinamarca Central, entre elas habitações adaptadas ao risco de cheias e experiências de realidade estendida. A região do Baixo Alentejo participou no projeto através da CIMBAL, integrando uma parceria composta por 56 entidades de 15 países. De acordo com a entidade, o projeto Resist está ligado à missão de adaptação às alterações climáticas do programa Horizonte Europa da Comissão Europeia. No Baixo Alentejo encontra-se em desenvolvimento um projeto demonstrador coordenado pela CIMBAL. Realiza-se no dia 25 de maio, pelas 21 horas, a oficina Pais Digitais pela Parentalidade Digital Positiva na Biblioteca Municipal Dr. Palma Caetano, na Vidigueira. A sessão será dinamizada por Tito de Moraes e Cristiano Miranda, do projeto Agarrados à NET, e pretende sensibilizar famílias, escolas e jovens para os desafios e riscos associados ao uso excessivo da tecnologia. Durante o encontro serão abordados temas como a consciência digital, a dependência tecnológica, os perigos da utilização do digital sem acompanhamento e estratégias para uma parentalidade digital mais positiva e equilibrada. Segundo a CLDS 5G Vidigueira, a entidade promotora, a iniciativa procura promover o bem-estar digital e incentivar relações mais saudáveis com a tecnologia. As inscrições encontram-se disponíveis. O município de Serpa vai promover a primeira edição do Festival Ibérico de Serpa entre os dias 9 e 13 de junho. O evento pretende celebrar os patrimónios culturais e materiais que unem Portugal e Espanha, com destaque para o canto, o fado e o flamenco. Durante 5 dias, o festival apresenta 15 espetáculos e atuações artísticas, distribuídas por 3 palcos no Centro Histórico de Serpa. O programa inclui espetáculos inéditos que juntam o canto, o fado e o flamenco, criados especialmente para esta edição. Entre os participantes estão Ricardo Ribeiro e Diogo Clemente, acompanhados por grupos corais do concelho e artistas de flamenco. O festival integra ainda uma homenagem à família Torrão, Zeca Torrão, a título póstumo, Francisco Torrão e Armando Torrão, nomes ligados ao canto alentejano. Os 3 ficaram associados à criação de temas tradicionais como glebes, mondadeiras e roubei-te um beijo. Segundo a organização, o Festival Ibérico de Serpa pretende afirmar-se como um espaço de encontro e partilha entre comunidades dos 2 lados da fronteira. O programa completo está disponível e em atualização nos canais oficiais do município de Serpa. No concelho de Grândola, a aldeia mineira do Lousal recebe amanhã e domingo a 4ª edição do Fim de Semana da Natureza, um evento dedicado à observação de aves, à biodiversidade e ao contacto com a natureza. A iniciativa apresenta este ano um novo cenário, diferente das anteriores edições realizadas entre Melides e Troia, dando destaque aos habitats naturais da zona interior do concelho. As atividades decorrem junto ao Centro Ciência Viva do Lousal e são de participação gratuita. O programa arranca amanhã, 23 de maio, às 9h30, com o Passos dos Anfíbios, na Tapada do Lousal. Ao meio-dia está marcada uma visita guiada ao Museu Mineiro e, durante a tarde, os participantes podem conhecer a Galeria Waldemar, onde existe uma colónia de morcegos. O primeiro dia termina às 17h30 com a oficina de música Ecoritmo. No domingo, dia 24, o destaque vai para o percurso pedestre PR7 Lousal a Céu Aberto, com início às 9 horas. A atividade inclui observação de aves e apresentação do projeto LIFE, numa ação promovida pelo Instituto de Conservação da Natureza e das Florestas e pelo Centro Ciência Viva do Lousal. Entre as 11h30 e as 13 horas, decorrem ainda 2 oficinas criativas dedicadas à destilação de alfazema e à pintura de aves em pasta de papel. O Fim de Semana da Natureza é organizado pelo município de Grândola e pelo Centro de Ciência Viva do Lousal, com apoio do Instituto da Conservação da Natureza e das Florestas e do Centro de Conservação de Borboletas de Portugal. As notícias locais e regionais estão de regresso à tele e à rádio amanhã, pelas 9 horas, comigo, Maria Serafim. 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
0: Simbal, Comunidade Intermunicipal do Baixo Alentejo.
7: A Comunidade Intermunicipal do Baixo Alentejo avançou com um projeto piloto de transporte público flexível, também conhecido como transporte a pedido. Em entrevista, o primeiro secretário da Simbal, Fernando Romba, explica como vai funcionar este novo modelo e que impacto poderá ter na região. Começamos por perguntar, afinal, o que é este novo serviço?
8: Ora, isto é um serviço de transporte flexível a pedido, que só é mobilizado caso haja reservas, e o objetivo é complementar a oferta de transporte rodoviário de passageiros que existe para preencher as lacunas que foram detectadas no território. Foi um trabalho efetuado com os municípios, com os nossos 13 municípios, no âmbito de uma revisão que fizemos do nosso PAMUS, que é o Plano de Ação da Mobilidade Urbana Sustentável, e criámos um capítulo propositadamente dedicado ao transporte flexível para identificar o conjunto de percursos que irão funcionar agora num período experimental de 6 meses, a título gratuito, para os utentes, para depois se afinar e se ajustar às dificuldades ou às realidades que existam no território.
7: Como é que vai funcionar na prática?
8: Na prática, portanto, há um número verde que as pessoas utilizam para fazer a sua reserva, portanto têm que fazer a reserva até ao meio-dia do dia útil anterior à reserva, e falo aqui em dia útil por uma razão, porque também vai haver este serviço ao sábado em algumas das linhas, e portanto as pessoas têm que fazer sempre a reserva até ao meio-dia, e só no caso de haver reservas é que o serviço é mobilizado através do conjunto de táxis que têm contrato assinado connosco, e a pessoa irá fazer o percurso, pode logo reservar a ida e a volta, Imaginemos alguém que tem uma consulta de especialidade um sábado de manhã aqui no Hospital de Beja, faz a sua reserva a partir, por exemplo, de Alvito ou da Vidigueira, e faz logo a reserva, portanto, na volta, e funciona no fundo como se fosse uma carreira. Portanto, a pessoa tem que apanhar o táxi no lugar devido, portanto, na paragem devida, e é também deixada na paragem, aqui em Beja, junto ao hospital, ou aqui junto à GAR, portanto, temos duas paragens também. O mesmo se passará depois na volta, que haverá um horário fixo para o regresso, e a pessoa terá que estar nesse local para ser apanhada pelo taxista que irá fazer a viagem de regresso.
11: E quem é que pode utilizar este transporte?
8: Portanto, atualmente todas as pessoas de maiores de idade podem utilizar o transporte, portanto têm que fazer a reserva, e aqui há esta salvaguarda de facto dos maiores, porque não é possível do ponto de vista legal que os menores possam utilizar de per si este serviço, a não ser que tenham uma autorização escrita dos seus encarregados de educação, e portanto qualquer pessoa que faça a reserva pode utilizar o serviço, que reforço que é gratuito neste período de 6 meses, e depois será sujeito a uma taxa que está sempre abaixo do valor do táxi, portanto será similar ao valor que tivesse do bilhete do transporte público em princípio.
11: Só para termos uma ideia, quais são as principais vantagens deste transporte?
8: As principais vantagens é haver aqui um complemento de uma oferta pública que não existia. Portanto, nós somos a NUT3, que tem a maior área geográfica do país, e temos uma baixa densidade demográfica, portanto é completamente inviável termos uma rede de transporte público muito densa e muito preenchida, e nós, o que se passa aqui, passa-se também no interior todo o país, portanto temos uma oferta em período escolar e uma oferta totalmente distinta fora do período escolar. Isto porquê? Porque muitos dos nossos alunos utilizam a rede de transportes públicos para se deslocarem para as suas escolas. Portanto, a ideia deste serviço é complementarmos essa oferta que existe, principalmente fora do período escolar, e também em alguns locais em que não há acesso ao autocarro ou ao transporte público rodoviário de passageiros.
11: É um serviço novo, e coloca-se esta questão, é um serviço complicado de usar?
8: Nós estamos tentando que seja o mais simples possível. Portanto, basta um telefonema com a identificação da pessoa, naturalmente com alguns dados que vão ser pedidos a primeira vez que a pessoa requisitou o serviço. Nós mobilizamos naturalmente os nossos municípios, que são aqui os primeiros parceiros, mas também as juntas de freguesia, porque temos também a percepção que muitos dos potenciais utilizadores do serviço são pessoas de baixa escolaridade e de idade mais avançada, que às vezes têm mais dificuldade em perceber como é que isto se pode processar. Portanto, o que nós sugerimos é que as pessoas se desloquem à sua junta de freguesia ou à sua Câmara Municipal, para aí vos poderem ajudar a fazer a marcação. Basta um simples telefonema para o número que vai ser difundido, e está a ser difundido já, é um número, uma linha verde, e depois aí serão dadas as informações necessárias.
11: Fernando Romba, primeiro secretário da Simbal, explicou este projeto inovador que pretende melhorar a mobilidade do Baixo Alentejo através de um serviço mais flexível, acessível e ajustado às necessidades da população.
0: Simbal, Comunidade Intermunicipal do Baixo Alentejo.
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0: 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Boa tarde, são 19 horas. 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
6: Boa noite, são 20 horas. 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
5: Boa noite, são 21 horas. 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
5: Boa noite. São 22 horas.
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5: Boa noite, são 23 horas. 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
5: Boa noite. São 24 horas.
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5: Boa noite, é uma hora.
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